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1: És verdadeiro ou não és? 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
1: Temos o vício de adrenalina e arriscamos, mas nunca chega a nada concreto, não.

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0: acho que a gente faz parte de um grande teatro. Cada um tem o seu papelzinho e cada um tem o seu coringa gravado, guardado dentro da manguinha aqui, para fazer a sua canastra na hora precisa. Então, na medida em que isso possa ser feito, a gente preserva alguns dados para o futuro que ninguém apupa.
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0: São 7 horas. 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
1: Bom dia. Boa sexta-feira.
2: Os dias da história. Um acontecimento histórico por cada um dos 365 dias do ano. Os dias da história. Uma compilação de Paulo Jorge de Sousa Pinto com edição de Daniel Vieira. 22 de maio, 1370. Massacre de Bruxelas. É geralmente conhecida por este nome a morte na fogueira, ocorrida neste dia em Bruxelas, de um número indeterminado de judeus, entre 6 a 20, acusados de roubo e profanação de hóstias consagradas. É um episódio de contornos imprecisos, sobre o qual circularam várias histórias que ficaram retidas nas tradições católicas da cidade. A versão mais comum conta que os judeus roubaram várias hóstias e levaram-nas para a sinagoga, onde foram trespassadas por um punhal na Sexta-feira Santa desse ano de 1370. Das hóstias profanadas escorreu sangue, o que impressionou uma testemunha e a levou a chamar às autoridades. Os judeus foram presos e executados e toda a comunidade judaica de Bruxelas foi expulsa. As hóstias profanadas, com os traços de sangue, foram consideradas relíquias sagradas e objeto de veneração popular, tendo o episódio tomado o nome de Sacramento do Milagre. Os acontecimentos de maio de 1370 foram apenas mais um episódio no longo historial de perseguições aos judeus que ocorreram em toda a Europa no século XIV. A profanação de hóstias era uma acusação comum aos judeus, por ser considerada uma blasfémia suprema, ou seja, exprimia a negação da divindade de Cristo e constituía um sinal de desprezo pela essência da religião católica. Não há forma de verificar o que realmente ocorreu neste episódio, uma vez que não existem fontes fidedignas. Sabe-se, sim, que os judeus foram perseguidos e expulsos de Bruxelas e os seus bens confiscados, como ocorria habitualmente nestas circunstâncias. A lenda do Sacramento do Milagre tornou-se um símbolo importante da coesão nacional e da identidade católica da região durante os séculos seguintes, nomeadamente quando deflagraram as guerras religiosas. Tornou-se objeto de veneração popular e foi reproduzido em vitrais de várias igrejas e catedrais, em tapeçarias e noutras obras de arte. Só no século XIX é que perdeu a sua função de símbolo nacional, embora tenha continuado a ser objeto de devoção local até à Segunda Guerra Mundial. 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

projetos. Avance, Touro. A vida financeira está protegida, continua a ser prudente e sensato, mas vá para a frente. Gêmeos, hoje é aconselhável que seja rápido ao resolver as situações. Não fique não resolva, está bem? Caranguejo, no trabalho terá maior poder de concretização, você bem merece. Leão, é aconselhável saber agir com prudência. Está bem? Vá devagarinho. Virgem, hoje a sorte está do seu lado, portanto aproveite e vá em frente com as suas ideias. Balança, hoje pode ter uma vitória sobre um assunto muito complicado. Parabéns. Escorpião, abra o seu coração e desabafe com alguém de confiança. Faz muita falta abrir o nosso coração e falar sobre aquilo que nos incomoda. Não é falar a sua vida a toda a gente e contar a mesma história 500 vezes. Não, é um ombro amigo e desabafa-se, está bem? Sagitário, hoje pode ter um encontro inesperado. Mantenha as distâncias de segurança, mas vai ser um encontro inesperado, pode ser de tudo. Capricórnio, procure centrar-se naquilo que é mais importante para si. Aquário, hoje vai perceber que tem ao seu lado quem gosta muito, muito de si. Já, você já disse hoje assim a uma pessoa que você ama, assim, sabe? Uma coisa, eu já disse que te amo. Você faz isso? Faça, é tão bom ver a carinha das pessoas, fico tão feliz, está bem? Tá, peixe, no trabalho o seu poder de decisão está em alta, confie em si. E agora os signos mais favorecidos para hoje são carneiro e caranguejo. E os menos favorecidos são escorpião e capricórnio. Oh!

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5: A Lapa da Meruz, um dólmen de grandes dimensões, localizado na Serra do Caramulo, em Carvalhal de Vermilhas, no município de Vouzela, foi oficialmente classificada como sítio de interesse público através de uma portaria publicada em Diário da República. Este monumento megalítico, que remonta ao 4 milénio antes de Cristo, no período Neolítico Médio, destaca-se pelo seu notável estado de conservação, preservando uma mamoa com 32 metros de diâmetro e gravuras pré-históricas esquemáticas na sua câmara funerária e corredor. O processo de classificação resultou de uma parceria entre as entidades do património cultural, da cultura do centro e do município de Vouzela, que estabeleceram uma área de sensibilidade arqueológica para garantir que qualquer futura intervenção no solo fique sujeita a trabalhos arqueológicos prévios. Para Carlos Oliveira, presidente da Câmara Municipal de Vouzela, esta distinção traduz-se num justo reconhecimento do património arqueológico do concelho e do esforço contínuo que tem sido feito na sua identificação, estudo e valorização. O autarca realçou ainda que o concelho possui uma enorme riqueza natural, histórica e cultural, onde a natureza e o passado se cruzam, funcionando este património como um pilar identitário crucial e um motor para o desenvolvimento estratégico de todo o território. O município de Oliveira de Frades e a Junta da União de Freguesias de Oliveira de Frades, Souto de Lafões e Sejães, promovem no próximo dia 7 de junho a 4ª edição do BTT Rota de Lafões. Com o apoio da Campo Aves, o evento terá o Parque Urbano como ponto de partida e de chegada, oferecendo um percurso que atravessa trilhos, single tracks e caminhos rurais com paisagens deslumbrantes pelo concelho. A iniciativa disponibiliza diversas modalidades para todos os níveis de experiência, incluindo uma maratona de 50 km, uma meia maratona de 25 km, um passeio lúdico de cicloturismo de 20 km pela ecopista do Voga e uma caminhada de 10 km. Os interessados em participar devem realizar a sua inscrição até ao primeiro dia de junho através da plataforma oficial do evento em apedalar.pt/eventos. O Sporting Clube de Santar, emblema desportivo do concelho de Nelas, denunciou publicamente que o estádio Francisco Vital foi alvo de um assalto e de diversos atos de vandalismo. De acordo com o comunicado oficial emitido pela direção, os invasores furtaram vários materiais pertencentes à instituição e provocaram danos materiais significativos na infraestrutura, com especial destaque para a zona exterior dos balneários, onde foram partidas várias janelas. As autoridades competentes já foram formalmente contactadas e estiveram no local a realizar as diligências necessárias para recolher indícios e apurar responsabilidades. Apesar do impacto negativo e da natural preocupação gerada na comunidade local, a direção do Sporting Clube de Santar emitiu uma forte mensagem de resiliência e união. O clube lamentou profundamente o sucedido, mas assegurou que este episódio não irá abalar o seu compromisso com os sócios e adeptos, garantindo que a estrutura se manterá firme e determinada na defesa da sua história e dos seus valores. A nota foi encerrada com um apelo ao orgulho associativo sob o lema Pelo Santar Sempre. O município de Viseu aprovou recentemente, em reunião de Câmara, um contrato de comodato com a E-Redes para o resgate do icónico Museu de Eletricidade da EDP, localizado no campo de Viriato. Este acordo, válido por 10 anos e sem custos de cedência, permite à autarquia recuperar um ativo patrimonial de elevado valor histórico que se encontrava inativo. O objetivo do presidente, João Azevedo, é potenciar e dignificar o espaço, colocando-o à disposição dos cidadãos para atividades culturais e de lazer, após a realização de intervenções de manutenção necessárias, como a reparação do telhado. O edifício, originalmente conhecido como Central Elétrica da Ribeira, entrou em funcionamento no início do século XX e foi um marco fundamental para o desenvolvimento urbano de Viseu, ao substituir sistemas primários de iluminação a petróleo e carbureto pela produção de eletricidade a carvão. Com uma área total de 765 metros quadrados, o imóvel preserva a memória coletiva da evolução tecnológica da cidade. Através desta cedência, a autarquia pretende salvaguardar a identidade deste imóvel de arquitetura industrial característica, garantindo a sua preservação e integração na vida pública da comunidade.
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0: Vamos saber agora o que prevê o Instituto Português do Mar e da Atmosfera para sexta-feira, dia 22 de maio. Previsão de céu pouco nublado ou limpo, apresentando, no entanto, períodos de mais nebulosidade nas regiões norte e centro a partir da tarde. Há possibilidade de ocorrência de aguaceiros dispersos no interior norte e centro a partir da tarde, podendo ser acompanhados de trovoada. O vento deverá ser, em geral, fraco, predominando do quadrante leste, superando moderado até 25 km/h e, por vezes, forte até 40 km/h, isto nas Serras Algarvias, até ao final da manhã. Há aviso de poeiras em suspensão e prevê-se subida de temperatura, em especial da mínima. As máximas previstas são de 28 graus para o Porto, 29 para Faro, 30 para Coimbra, 34 para Lisboa e 35 para Santarém.
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Kalema juntam-se à superestrela brasileira Luana Prado neste novo single Xedama. Dançável e com groove marcado, Xedama cruza kizomba com swing brasileiro, revelando um lado mais leve e irreverente dos Kalema numa atmosfera romântica e subtilmente sensual. As harmonias da dupla fundem-se com a energia vocal vibrante de Luana Prado, criando uma dinâmica cativante a três vozes e um refrão imediato, resultando num verdadeiro hit com sabor a verão. 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

0: São 8 horas. 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
1: Viva, boa sexta-feira, boa entrada em fim de semana. O Dia do Autor Português comemora-se anualmente a 22 de maio. Neste dia, todos os autores portugueses, nas diferentes áreas artísticas, estão de parabéns. Na cidade atual, caracterizada pelo materialismo, o autor, um produtor de ideias, não costuma receber o crédito que merece. Foi com o propósito de homenagear o autor português e destacar a sua importância no desenvolvimento da cultura e do bem-estar da comunidade que se criou esta data, em 1982. Este dia assinala igualmente o aniversário da cidade portuguesa de autores. Os nossos parabéns hoje vão para um cantor, compositor e autor britânico, que faz 67 anos. Chama-se Morrissey. Ganhou proeminência como letrista e vocalista da banda The Smiths, ativa entre 1982 e 1987. Desde então, empreendeu numa bem-sucedida carreira a solo. A música de Morrissey é caracterizada pela sua voz barítona e letras com temas recorrentes do isolamento emocional, desejo sexual, humor negro e autodepreciativo e posturas antissistema.

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1: Hello, pessoal! Está tudo bem? Está tudo feliz? Tudo agradável? Tudo satisfeito com a vida que leva? Então, sejam bem-vindos a mais um Cuidado que Ele Está na Cozinha. Eu sou o Emanuel Moura. Hoje vou ensinar-lhe a fazer um fricassé de frango. Reparem como eu vou dizer isto. É, como se fosse um influencer. Pessoal, vamos fazer aqui um fricassé de frango. Precisamos de uma lata de creme de leite, uma lata de milho verde, um copo de requeijão cremoso, 100 gramas de azeitona sem caroço, 2 peitos de frango desfiados, 200 gramas de mozzarella fatiada, 100 gramas de batata palha, uma chávena de água e uma pitada de sal. Comece por bater no liquidificador o milho, o requeijão, o creme de leite e a água. Depois refogue o creme com o frango desfiado, as azeitonas e o sal até ficar com uma textura assim bem espessa. Coloque depois o refogado numa assadeira, cubra com a mozzarella e espalhe a batata pau a pau por cima. Por fim, leva ao forno até borbulhar. Sirva, se faz favor, com o arroz branco. É muito, muito bom, muito fácil de fazer e muito gostoso. Para voltar a ouvir esta e mais receitas, tem que ir ao podcast da sua rádio, está bem? Está lá todo explicadinho. E dá para fazer pausa e andar para a frente e andar para trás e tudo. E tal e coisa, está bem? Eu volto depois para mais uma receita muito boa. Portem-se bem, pessoal trabalhador. Tchau!
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14: VFM, o seu boletim regional está a chegar. Fica a par do que se passa na região. A Lapa da Meruj, um dólmen de grandes dimensões, localizado na Serra do Caramulo, em Carvalhal de Vermilhas, no município de Vouzela, foi oficialmente classificada como sítio de interesse público através de uma portaria publicada em Diário da República. Este monumento megalítico, que remonta ao 4 milénio antes de Cristo, no período neolítico médio, destaca-se pelo seu notável estado de conservação, preservando uma mamoa com 32 metros de diâmetro e gravuras pré-históricas esquemáticas na sua câmara funerária e corredor. O processo de classificação resultou de uma parceria entre as entidades do património cultural, da cultura do centro e do município de Vouzela, que estabeleceram uma área de sensibilidade arqueológica para garantir que qualquer futura intervenção no solo fique sujeita a trabalhos arqueológicos prévios. Para Carlos Oliveira, presidente da Câmara Municipal de Vouzela, esta distinção traduz-se num justo reconhecimento do património arqueológico do concelho e do esforço contínuo que tem sido feito na sua identificação, estudo e valorização. O autarca realçou ainda que o concelho possui uma enorme riqueza natural, histórica e cultural, onde a natureza e o passado se cruzam, funcionando este património como um pilar identitário crucial e um motor para o desenvolvimento estratégico de todo o território. O município de Oliveira de Frades e a Junta da União de Freguesias de Oliveira de Frades, Souto de Lafões e Sejães, promovem no próximo dia 7 de junho a 4ª edição do BTT Rota de Lafões. Com o apoio da Campo Aves, o evento terá o Parque Urbano como ponto de partida e de chegada, oferecendo um percurso que atravessa trilhos, single tracks e caminhos rurais com paisagens deslumbrantes pelo concelho. A iniciativa disponibiliza diversas modalidades para todos os níveis de experiência, incluindo uma maratona de 50 km, uma meia maratona de 25 km, um passeio lúdico de cicloturismo de 20 km pela ecopista do Voga e uma caminhada de 10 km. Os interessados em participar devem realizar a sua inscrição até ao primeiro dia de junho através da plataforma oficial do evento em apedalar.pt/eventos. O Sporting Clube de Santar, emblema desportivo do concelho de Nelas, denunciou publicamente que o estádio Francisco Vital foi alvo de um assalto e de diversos atos de vandalismo. De acordo com o comunicado oficial emitido pela direção, os invasores furtaram vários materiais pertencentes à instituição e provocaram danos materiais significativos na infraestrutura, com especial destaque para a zona exterior dos balneários, onde foram partidas várias janelas. As autoridades competentes já foram formalmente contactadas e estiveram no local a realizar as diligências necessárias para recolher indícios e apurar responsabilidades. atividades. Apesar do impacto negativo e da natural preocupação gerada na comunidade local, a direção do Sporting Clube de Santar emitiu uma forte mensagem de resiliência e união. O clube lamentou profundamente o sucedido, mas assegurou que este episódio não irá abalar o seu compromisso com os sócios e adeptos, garantindo que a estrutura se manterá firme e determinada na defesa da sua história e dos seus valores. A nota foi encerrada com um apelo ao orgulho associativo sob o lema Pelo Santar Sempre. O município de Viseu aprovou recentemente, em reunião de Câmara, um contrato de comodato com a E-Redes para o resgate do icónico Museu de Eletricidade da EDP, localizado no campo de Viriato. Este acordo, válido por 10 anos e sem custos de cedência, permite à autarquia recuperar um ativo patrimonial de elevado valor histórico que se encontrava inativo. O objetivo do presidente, João Azevedo, é potenciar e dignificar o espaço, colocando-o à disposição dos cidadãos para atividades culturais e de lazer, após a realização de intervenções de manutenção necessárias, como a reparação do telhado. O edifício, originalmente conhecido como Central Elétrica da Ribeira, entrou em funcionamento no início do século XX e foi um marco fundamental para o desenvolvimento urbano de Viseu, ao substituir sistemas primários de iluminação a petróleo e carbureto pela produção de eletricidade a carvão. Com uma área total de 765 metros quadrados, o imóvel preserva a memória coletiva da evolução tecnológica da cidade. Através desta cedência, a autarquia pretende salvaguardar a identidade deste imóvel de arquitetura industrial característica, garantindo a sua preservação e integração na vida pública da comunidade. Está tudo dito quanto à informação regional. Fique bem ligado à sua VFM nesta sexta-feira.
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4: Vamos saber agora o que prevê o Instituto Português do Mar e da Atmosfera para sexta-feira, dia 22 de maio. Previsão de céu pouco nublado ou limpo, apresentando, no entanto, períodos de mais nebulosidade nas regiões norte e centro a partir da tarde. Há possibilidade de ocorrência de aguaceiros dispersos no interior norte e centro a partir da tarde, podendo ser acompanhados de trovoada. O vento deverá ser, em geral, fraco, predominando do quadrante leste, superando moderado até 25 km hora e, por vezes, forte até 40 km hora, isto nas Serras Algarvias até ao final da manhã. Há aviso de poeiras em suspensão e prevê-se subida de temperatura, em especial da mínima. As máximas previstas são de 28 graus para o Porto, 29 para Faro, 30 para Coimbra, 34 para Lisboa e 35 para Santarém.
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Os Vizinhos editam o seu álbum de estreia Só Se Estraga Uma Casa, um dos lançamentos mais aguardados do ano, que consolida o percurso meteórico da banda ao longo do último ano. O álbum reúne 9 temas, incluindo os maiores sucessos da banda de Évora, e 4 inéditos, refletindo a história, a energia e a identidade musical da banda. Em destaque com o álbum está o novo single Onde É Que Eu Tinha a Cabeça, um dos últimos temas a ser escrito para o disco.

0: São 9 horas.
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1: Bom dia, boa sexta-feira.
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3: Há livros que não contam apenas uma história. O romance nasce das entranhas de Capelas, em São Miguel, numa casa de pedra negra à beira-mar, e atravessa a pobreza, a violência, o amor, a perda, o silêncio e a reconstrução. É uma narrativa profundamente enraizada numa geografia concreta, mas aberta a uma experiência humana mais vasta. A história surge através de Filomena, que dá conta das cartas escritas por Madalena ao longo da vida. É a partir dessas cartas que emerge a figura de Madalena, irmã mais nova de Filomena e personagem central do romance. Madalena apaixona-se por um menino da cidade, de olhos azuis e livros debaixo do braço. O amor transforma-se lentamente numa promessa de eternidade, mas a vida, sem piedade, reservava ainda outras provações e desafios a Madalena. Após a morte do pai, Filomena entra para o convento e leva consigo segredos inconfessáveis, enquanto Madalena é obrigada a tornar-se adulta antes do tempo. Ontem cruza memória pessoal e história social, num tempo de profunda transformação coletiva, tendo como eixo simbólico a baleação, a pobreza, a imigração e a condição feminina. A casa é pobre, a vida é dura, o afeto é escasso. A baleação não é heroísmo nem aventura, é necessidade. Os homens enfrentam o mar de peito aberto, não por coragem mítica, mas por fome. E alguns não regressam. Muito mais tarde, a memória impõe-se. Não para apagar o passado ou absolver com a indulgência própria do tempo, mas para destapar silêncios e violências para as quais não há redenção possível.
4: O episódio de hoje foi sobre o livro Ontem, de Ana Oliveira Cardoso, da editora Letras Lavadas, e contou com a leitura do podcast de Luís Filipe Borges, que é escritor. Boas leituras!

0: recordar.
1: Rose Garden, às vezes chamada de I Never Promise You a Rose Garden, é uma canção escrita em 1967 pelo cantor e compositor americano Joe Sooth. Foi gravado pela primeira vez por Billy Joel Royal para o seu álbum de estúdio de 1967. As versões do próprio Sooth e de Dobby Gray apareceram logo depois do original. A versão de Gray tornou-se um pequeno sucesso na América do Norte em 1969. Em 1970, Lee Anderson gravou Rose Garden após ouvir a versão de Joe Sooth. No entanto, o produtor de Anderson rejeitou a gravação da música por não a considerar feminina. Depois de muita insistência, a música foi gravada e lançada como single pela Columbia Records. A canção tornou-se um grande sucesso depois que alcançou o top country e pop da

no Billboard americana. Rose Garden também se tornou um grande sucesso mundial, alcançando o primeiro lugar em vários países. Desde aí, Rose Garden foi regravada por vários artistas de vários estilos e géneros musicais.

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0: Vamos saber agora o que prevê o Instituto Português do Mar e da Atmosfera para sexta-feira, dia 22 de maio. Previsão de céu pouco nublado ou limpo, apresentando, no entanto, períodos de mais nebulosidade nas regiões norte e centro a partir da tarde. Há a possibilidade de ocorrência de aguaceiros dispersos no interior norte e centro a partir da tarde, podendo ser acompanhados de trovoada. O vento deverá ser, em geral, fraco, predominando do quadrante leste, superando moderado até 25 km/h e, por vezes, forte até 40 km/h, isto nas Serras Algarvias até ao final da manhã. Há aviso de poeiras em suspensão e prevê-se subida de temperatura, em especial da mínima. As máximas previstas são de 28 graus para o Porto, 29 para Faro, 30 para Coimbra, 34 para Lisboa e 35 para Santarém.
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0: Kalema juntam-se à superestrela brasileira Luana Prado neste novo single, Xedama. Dançável e com groove marcado, Xedama cruza kizomba com swing brasileiro, revelando um lado mais leve e irreverente dos Kalema numa atmosfera romântica e subtilmente sensual. As harmonias da dupla fundem-se com a energia vocal vibrante de Luana Prado, criando uma dinâmica cativante a três vozes e um refrão imediato, resultando num verdadeiro hit com sabor a verão.
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0: São 10 horas. 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

Olá, vivam! Uma vez mais, muito bom dia para si. Cá estamos nós para lhes fazer companhia. Mais uma horinha de programa.

Esta hora de programa aqui na VFM vai começar com música um pouco antiga, é certo. Mas vamos até ao Minho, mas a música do Minho e a música de qualquer outra zona do nosso país nunca é antiga. A gente gosta sempre de ouvir, quer seja antiga, quer seja mais recente. O certo é que aquilo que é nosso tem sempre muito e muito valor. É ou não verdade? É, sim, senhor, é verdade. E, portanto, eu vou-lhe oferecer, nesta hora, vamos reviver um amor perfeito. Hã? Ouviu bem? Vamos reviver um amor perfeito através da música tradicional e popular portuguesa. E ela é do Minho. São Canções Populares do Minho, um disco gravado em março do ano de 1989. Ouviu? 1989. E então vamos já emitir, é só um instantinho, que entretanto ainda vamos ouvir outra peça.

Canção dedicada a todas as mães que estão connosco nesta manhã e, portanto, nos merecem muito amor, muito carinho, muita estima e, acima de tudo, muito respeito, quer as mães que ainda estão entre nós, quer aquelas que já partiram e a quem nós temos, de quem nós temos muitas e muitas saudades. Vamos então desfilar aqui assim as canções do Minho, que realmente são uma maravilha, que eu tenho para lhe oferecer hoje.

Mas o que é isto? Mas o que é isto? Eu estou aqui assim admirado. Ah, agora está bem. Ah, não. Então tinham entrado em palco? Olha que esta.

disco muito antigo, gravado em março de 1989. Reviver um amor perfeito. A música.

Um long play completamente novo, era de meu pai. E estamos hoje aqui a recordá-lo. Canções do Minho.

São as canções do Minho que hoje estão aqui em destaque na VFM. Nós temos o melhor da música para si e também a melhor companhia. É ou não é? Hã? É verdade.

0: E vamos continuar no Minho.
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E terminamos a apresentação deste LP Long Play 33 rotações por minuto, um disco gravado em março de 1989. Revivemos aqui um amor perfeito em termos musicais. Canções populares do Minho. Foi o que eu vos apresentei, um disco que era do meu pai, hoje é meu, mas que está impecável, está novo, novo, novo. E vamos então para o final de, exatamente, o programa, não é? Porque o certo é que o tempo, esse não para, esse é sempre a andar, sempre a andar, eu diria mais, é sempre a voar. É isso mesmo, sempre a voar.

A bonita canção Como Jesus nos amou e continua a amar, e que nos protege para sempre

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E nós estamos consigo, até a hora do almoço.

Ai, João, que tu passas o dia na taberna e não fazes nada em casa, João. Que vida é a tua, João? Ainda bem que não é o João Moni, que vocês se conhecem, o João Moni. Sabe onde é que ele está? O João Moni está de férias no Algarve. Nunca tinha ido ao Algarve e houve um amigo que o meteu no carro e o levou para o Algarve. Quando ele vier, eu quero ouvir as histórias que ele vai contar para todos nós. Chegamos ao fim, meus amigos. Chegamos ao fim. É isso. Mais nada. Música e boa companhia.

Bom, meus amigos, chegamos ao final. Claro que tudo que tem um princípio tem um fim, não é? Tudo que tem um princípio tem um fim. E, portanto, finalizamos o programa de hoje com o melhor da música. Canções Populares do Minho, gravado em março de 1989. Revivemos um grande amor, um amor perfeito em termos musicais. Bom, até à próxima. É melhor assim a gente despedir-se. Até à próxima, prazer em ver-te. Não, agora é prazer em ouvir-te e prazer em vos ouvir também. Tchau, tchau. Adeus, adeus. Até à próxima. Tchau, tchau. Adeus, adeus. Até à próxima hora, claro, porque ainda temos mais uma horinha de programa. Depois é que temos o almocinho. Vamos entrar.

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0: São 11 horas. 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

0: E vamos ter agora a segunda hora, música e poesia declamada pela nossa
1: José
0: querida
1: Manuel
0: amiga
1: Madeira Martins, Baloiço.
0: Rosa Branca.
1: Há um baloiço parado à espera, uma praça despida, bancos vazios. Há um céu pardo, aliado dos homens, neblina densa de trevas, anunciando deserto de medo. O vento sopra, uivando, açoita o baloiço que oscila e teme o seu vai e vem, duvidando da não mão que o empurra. Há um casario fechado, gente encerrada para além das vidraças, olhando para o baloiço que, estranhamente, se torna mensageiro de vida. Ah, o meu menino que chega timidamente, toma o assento e baloiça, baloiça, baloiça, baloiça sem parar, como que fugindo do tempo, enganando o mundo, temendo-se amoralizado.

Ainda de José Manuel Madeira Martins, bom dia. Bom dia. Neste dia, especo-me por um dia, por teu dia ser. Na lembrança da tua infância, fico-me na menina dos teus olhos, quero crer. Fico-me na razão do teu olhar e no semicerrar do teu sobrolho. Está como no enleio do teu ameigar, na cortesia do teu trato que acolho. Este dia, como os outros, tem horas a fio que cansam na vã espera, no desespero e nas ânsias todas, ou felizes nos encontros, em mera partilha, no regresso e até nas deshoras. Fico-me feliz neste dia, desta era.

ainda de José Manuel Madeira Martins, Branco. O nada escrito apavora, faz do caiado repulsor do esboço. Não sei como começar. A finitude vem do começo, não há fim sem início. Esgotei o pensar. Só mesmo quero ver, sem questionar, sem baralhar. Fico-me assim, numa angústia alegrosa. Olho para cima e vejo palavras esparsas. Formam-se e agora jorram numa imparável vontade, igual à de pavio aceso até se consumir sem prazo. Já não há contradança com a inércia do incomeçar que no vazio me atola. Tudo isto não importa. Importa, sim, este dia que adesiva as nossas memórias, que começa e finda, como tudo na vida, como todas as coisas.

De Ludovina Dias, Recordações. Embrilhei-me na floresta, onde nascem cogumelos, onde a umidade se adensa e torna os pinhais tão belos. Cheira a mato e a resina, e vem as giestas em flor, quando o maio se avizinha, mas aqui não há calor. Por entre árvores e fragas, para onde ia namorar, peço ao vento que traga esses tempos a recordar. Promessas lançadas ao vento por entre juras de bem querer, tudo teve o seu tempo, era a força de viver. Esse tempo que passou, que alegria recordar. Um tempo que me marcou, os tempos de namorar. Ainda de Ludovina Dias, A Chave. Vou fechar meu coração com 7 chaves mais uma e guardar as tuas mensagens sem deixar perder nenhuma. Um coração traiçoeiro bate e não devia bater por um amor verdadeiro que não podia acontecer. É um poema de amor que vai ficar para a história, guardado com muita dor no coração e na memória. E assim tudo aconteceu, quando menos se pode esperar, sempre que o dia amanheceu, há um novo despertar.

ainda de Ludovina Dias, O Mar e Eu. Aproximei-me do mar, queria uma brisa fresca no rosto, e o mar vem-me segredar: eu não quero o teu desgosto, e tudo o que for estranho que aqui me venham trazer, nada quero por engano, tudo à terra irei devolver. Fiquei sozinha na areia a ouvir o seu bramido. Em noite de lua cheia, tudo me foi devolvido. Nem o mar me serenou, fiquei na vida sozinha. Tanta angústia por mim passou, triste sorte foi a minha.

Ludovina Dias Santa Cruz. Num ambiente tão lindo que a minha alma seduz, meu sonho vou construindo pela praia de Santa Cruz. As praias de areia dourada, para onde vim namorar, esta terra encantada é o sonho junto ao mar. Aqui vou ficar um dia. Ficam meus filhos e netos neste sonho e harmonia. Aqui criamos afetos. Nestas terras sou feliz, uma zona de encantar. E tenho aquilo que quis, uma vida junto ao mar.

Ludovina Dias, O Poeta e a Vida. A vida não é um delírio, nem permanente poesia. Por vezes causa martírio, às vezes também agonia. Chora a alma do poeta, que não deixa de escrever. Não tem missão de profeta, nem se pode esconder. Nunca pode adivinhar o que vai na alma de alguém. Nem sempre vai revelar tudo o que sua alma contém. O poeta tem segredos como os que tem toda a gente. Se disser que não tem medos, eu digo, o poeta mente. Ser poeta é dom de Deus. Não é poeta quem quer. Todos têm os seus sonhos, mas nem sempre os sabem escrever.

Ludovina Dias, Desilusão. Pássaro ferido de asa quebrada, foi atingido na curva da estrada. Mal começou a aprender a voar, mas ao seu ninho teve de voltar. Voou e planou rumo à liberdade, e logo tombou no parque da cidade. Com uma fisga de tiro certeiro, atingiram-lhe a asa, caiu num canteiro. As rosas choraram as dores do passarinho, e com ele gritaram: não voltes ao ninho. Tristeza e dor de asa quebrada, um sonho de amor perdido no nada.

Ludovina Dias, Horas no Parque. No parque desta cidade é a primavera a chegar. Cantam os pássaros nos ramos, no lago os patos a nadar. Além, apruma-se a relva, os jovens vêm jogar. E lá mais dentro na selva, cheiro de flores a brotar. Voam os periquitos, vêem pardais até ao chão. Cantam as rolas nos galhos, tudo está em mutação. É primavera, é vida no parque desta cidade, numa manhã colorida de abril da liberdade.

Ludovina Dias, O Sonho e a Procura. Procuro a pedra angular para meu castelo construir, mesmo se o vento soprar, não o consegue destruir. Não quero o castelo na areia, que vem o mar e leva tudo. Este sonho que me enleia quer fazer tudo de novo. É o sonho, é a fantasia, é um castelo no rochedo, é a vida em harmonia. Vive-se e sonha-se em segredo. É um sonho de criança, com a fada e o castelo, que me ficou na lembrança e torna meu mundo mais belo.

Amado escutar, trocaram juras de amor? A jovem e o trovador, numa noite de luar, pediram ao céu um desejo. A lua uniu-os num beijo, uma serenata de encantar.

de Helena Romão, Conflito. Nas grades do tempo dividido, geram-se a luta e o medo divididos. Nos anos infinitos e caducos, estudam-se loucuras e ódios duplos. Porque hei de eu entrar no mundo dos adultos, onde não há mais que escravatura e não se pode ser menino? Porque hei de eu ser como vós, passar no meio do mundo, de formas imprecisas, sempre sós? Alguém que me prove que eu minto e diga que tudo isto é ilusão, que as coisas não são bem como eu as sinto. Sei que estou presa ao seu ritmo mudo, que não posso fugir nem recuar. Quem me dera não ser eu, por um segundo, sentir aquilo que sentem os poetas e entrar num sonho louco, capaz de me embalar.

Helena Romão, sexta-feira. Não era dia 13, mas foram mais as feridas que enviaste em vez de flores e águas descuidadas. Quebraste um sol cheio de promessas, memórias das tardes floridas, limite das lágrimas urgentes. Vou acabar com as sextas-feiras, superstição da minha dor distante, e amarar no longo sul, erguido cabo bujador. Esqueceste a cor dos nossos passos confundidos e o medo audaz dos meus imensos nadas em devaneios de amêndoas vãs. Este tema inútil e perene, portador de palavras perecíveis, navegando por mares imprecisos, ignora, frágil farol do mundo, silente em seus avisos.

Helena Romão, medo. Não sei se medo é crer demais, desventura, um desfazer de paz, perder a fé num voo de pássaro vago, ou esperar ontem e hoje cerceado. Sinto que medo é o olhar que invento no tema avulso, sonho revoltado, que é ferir a sensação daquilo que tento.

Helena Romão, falta sorrir. Falta sorrir, falta plantar um poema sonhado. Falta florir a chuva serpentina. Falta escrever a sombra da árvore assassinada. Falta sorrir, falta rotular horas precoces. Faltam beijos, aves, fantasias. Faltam pintar de verde o tempo sonolento. Falta sorrir, falta embalar castelos no ar dos teus olhos evidentes. Falta forçar os ecos do silêncio. Falta sorrir.

Helena Romão, dádiva. Não vou oferecer o meu sentir peso de lábios cheios de silêncio. Não posso dar o sangue limitado e os frutos compassados cheios de noite da minha história de folha persistente. Não quero em outrem a ausência de aves discretas e alegres, golpe eterno de oceano estéril. Vou pedir que me façam uma colheita de fantasia e sonhos envolvidos em fios de sol e ilusão e laços escancarados de riso. Será tudo das crianças e tudo o que sobrar ainda das crianças.

De Adelino Pereira, mãe, nasci. Mãe, nasci no mais fundo de ti e deixo-me embalar no teu sorriso. Guardo a tua voz dentro de mim e sei que estás perto quando eu preciso. Mesmo quando outras mães procuram em mim a ave solta em que me tornei, não esqueço nunca o ventre que deixei no meu coração. Sinto a força da tua coragem e parto feliz como uma viagem. Quando um dia me deixares, adormeço nos teus olhos. Cobrirei teu corpo com pétalas de cravos aos molhos.

Adelino Pereira, As Quatro Estações. No dia da mãe, ela arranja forças renovadas, trabalha, esteja o tempo que estiver, não há nada que lhe valha, arranja tempo para levar, no verão, os seus filhos à praia. Uma mãe cumpre com o calendário, aparece o inverno, tanto faz, são contas do seu rosário. Ela sabe que de tudo é capaz. Com o marido a trabalhar, o outono a governar, não pode parar, não se pode deixar cair, nem as folhas das árvores imitar. É mãe, tem que enfrentar a vida a sorrir. Na estação mais bonita do ano, seus filhos são a estação da primavera para ela, e então alimenta sonhos de consolação. É mãe cuidadosa e cheia de esperança, por isso vive e espera atenta pela bonança, se vier no verão.

verdadeira homenagem. Tu és assim, mãe. No momento que uma criança nasce, que tudo na vida começa para os dois, mãe e filho. É nesse momento que a mãe dança, acorda da vida, é para ela o futuro que virá depois. Ao embalares pela primeira vez o berço da tua riqueza, embalaste toda a sina que se criou nessa teia. Um filho é a companhia da mãe que o trouxe à realeza. Agora que crescido está, ele, teu filho, te homenageia. Aqui fica então para todas as mães a homenagem do autor deste expressar carinho todos os dias do ano, que haja sempre muita saúde, pão e amor em rodagem, numa vida que será vivida por perto entre os dois sem engano.

de José Alberto Monteiro Rodrigues, não é nem aposto. A vida é um correr a gosto e em contragosto, e tem sempre que ser o que é. A vida não é o apetecer, não é nem aposto, que é uma questão de fé. Não é fogo de lareira, nem só calor de mulher ou um coração a pulsar. A vida é a luta verdadeira, é liberdade e querer, é borboleta a esvoaçar. São mãos que se unem e abrem, não deixa ir, rumo ao destino e ao mar. Vida é ter amigos que prezem, que ajudam no porvir, que dão o que podem dar. Às vezes, uma simples opinião, uma palavra em amizade, leva um vivente a recuar. A vida não é só amor, oração, é o saber viver em verdade. Não é só desejar, passear.

de José Alberto Monteiro Rodrigues, Ontem, Hoje e Amanhã. Que o longe se faça perto, que se partam as correntes, que tu possas ir voar e poisar, que as águas amainem por certo, pois teus olhos não mentem quando dizes que tens teu amar. Um amor de ontem enorme, junto ao de hoje muito maior. Um amor que não dorme e amanhã será mais e melhor.

José Alberto Monteiro Rodrigues, as tuas mãos. Estas mãos que crescem, mãos que afagam, que definem a prontidão, o impulso, o arreganho, o saber, o querer sempre mais, o ir mais além. Estas mãos que falam, que apertam e amam, o estar disponível, atento também para as coisas belas da vida, num canto e encanto de contornos disformes, mas únicos. Mãos de menino, que marcas de passado crescente, bem assente num presente amoroso, em busca de um futuro bonito, feito de paz e amor, amigo. Mãos de presente e futuro, pintadas de sonhos, banhadas de águas límpidas, singulares, de cores matizadas, de amar e viver, gestos de ternura e querer. Não é palpar ávido de chegar, ver, vencer e bem querer. Mãos, mãos que dão, que tocam nossas ambições e sentimentos, prenhes de desejos bons e belos para ti, João Pedro. Petis de mãos pequenas, mas imensas em imaginação, bondade e coração. Mãos que apertam e amimam nossos temores e nos fazem ser mais pacientes, mais desejosos, na espera do amanhã, constantemente, de mãos abertas na ânsia, de ter aqui, junto de nós, com essas tuas mãos distintas, cor de sonho, nossa realidade, o nosso menino, a meu neto.

Maria de Fátima dos Santos Nicolau, aquela lágrima. Enquanto o pensamento percorria as sendas do passado, a lágrima teimosa aparecia, teria deslizado no limiar da pálpebra que dou. Mas para onde irei? Para que recordar o que passou? Oh, não, não sairei. Bailou, olhando o rosto já cansado, retrocedeu então, e atravessando o peito magoado, foi ter ao coração.

Maria de Fátima dos Santos Nicolau, sonhando. Nas asas do pensamento voei, subi mais alto que o vento, sonhei. E frente ao ecrã da vida, cansada, fiquei do mundo esquecida, parada. E as imagens passaram tão belas, meus olhos se encantaram com elas. Oh, quem me dera ficar assim e ver num sonho chegar o fim.

De Maria de Fátima dos Santos Nicolau, viver. Viver é sentir os dias mais pequenos cada dia. É sonhar acordado. Viver é produzir, é gerar, é criar. Viver é elevar o pensamento até Deus, que nos faz acreditar que a vida é sempre vida. Viver é ter desejos, ambições, é ganhar e perder, é rir e é chorar, é saber suportar com coragem a dor. Mas acima de tudo, viver é perdoar, viver é ter amor.

Georgina Caçador, O Meu Querer. Quero lançar-me no espaço, abrir os braços, voar, tal águia de garras abertas, pronta a caçar. Quero sentir o vento, aquele das descobertas, das aventuras loucas que fazem sorrir a natureza e escrever os poetas. Quero ser una ao espaço, una ao abraço, ao beijo, a tudo que faço. Quero só porque sim sentir-me a voar num espaço só para mim. Georgina Caçador, Os Meus Muros. Tantos muros, digo eu, que sei são para ultrapassar. Não dos outros, são meus. São apenas para mim os muros que avisto, que me fazem feroz no guerrear. Como vou agarrar a vontade, aquela mais que humana, que dá a vida à natureza, que quando chega pela tarde levanta mares, desvia rios, agarra os céus, faz o caminho sem alegria nem tristeza. Quem me leva pela mão, me guia ao ponto fulcral, me transmite a certeza da desmedida força em bravura animal. De Georgina Caçador, a dúvida. Fiz algum bom? Eu fiz algum bom? Marquei a vida, a minha e a de outrem? Fiz bem em aceitar as pedras do caminho, as que me partiram, as que me fizeram saltar, cair em completo desequilíbrio, com força na terra e abraços do ar? Fiz bem em fugir? Em esconder-me da vida, marcar a passagem com um grito absurdo que pairou na memória e deixou o sentir surdo e mudo. Fiz bem em amar? Eu, na linha dos apostos, permitir o fogo do horror abraçar o meu redor por raiva, vingança, por medo, terror.

fim dias, se tu soubesses, meu amor, do que o amor é capaz, de ver uma folha voar com o vento, ver o pôr do sol à meia-noite, ouvir as ondas do mar no cimo da Serra da Estrela, olhar nos teus olhos e sentir o que quero, tocar-te e ver estrelas ao meio-dia, perdoar até à exaustão, ver qualidades até nos defeitos, sentir que as ausências são eternas, nos encontros as horas são segundos. O amor torna tudo possível, porque tudo se torna impossível sem amor. Ainda de Delfim Dias, até logo. A chave e a carteira em cima da mesa, as flores murchas, as calças e camisas na cadeira, o tacho do dia anterior do fogão, o pão que não há, o vinho que sobrou, o frigorífico, o coração, a cama desfeita, os óculos de sol da cadeira, as calças, a camisa da mesa, a chave e a carteira, o fogão, o frigorífico, o tacho. Que coração! Boa noite. Ainda de Delfim Dias. Se eu fosse a razão dos teus sonhos, tu serias o meu perfume. Se me perdesse nas ondas do teu corpo, tu serias a minha chama. Se eu me queimasse no fogo dos teus olhos, tu serias a comédia do meu drama. Tu serias drama do meu terror. Se eu fosse plasticina na carícia dos teus dedos, tu serias poesia da incontrolável fonte do amor. Se eu pudesse ser uma pulga na tua cama, tu serias o que és.

Ainda de Delfim Dias, não digas coisas à toa. Falas-me dos teus amores e desamores, não sentes o quanto me faz doer. Tento ouvir-te como se fosse uma declaração de amor, até consigo sorrir para que não possa perceber. Eu olho-te por necessidade e tu olhas-me por casualidade. Sempre que o nosso olhar se cruza, a minha mente abusa, abusa de todo o meu ser. Tanta vez me faz mudar de rumo, apenas para te ver. Olha para mim só por um segundo. Preferia isso do que o mundo. Não te culpo por nada, porque te culpo por tudo. Amas quem finge, obrigas a que o meu amor seja mudo. Já quase aprendi a viver assim. É uma maneira de amar que não existe, mas é um amor a Delfim. São estas pequenas coisas que fazem alguém ser muito especial. Tu é que o disseste, mas fizeste mal.

De José Valgode, só é poeta quem quer. Só é poeta quem pode, escreve sob inspiração, cria versos como Valgode, meu santacruzense irmão. Nascemos na mesma cama, mamamos dos mesmos seios, chafurdamos na mesma lama, estamos vivos, eretos como esteios. Só é poeta quem pode, gera sílabas, produz arte, sabe-se lá se é uma ode, aqui e em qualquer parte. Quando caminho andando, quanta luz desde o primeiro poema valeu a pena, e um dia eu ter nascido em Santa Cruz, minha Vila Nova airosa e serena. Ainda José Valgode, antes de eu nascer. Antes de eu nascer, eu já te queria beijar esses lábios carnudos e perversos. Antes de nascer, eu já te amava, poesia. Imaginava-me já a declamar versos. Pois ser poeta é que eu queria apalpar as sílabas, ler sem gritos, atingir a plateia da nossa alegria, consolando plebeus e aflitos. Antes de eu nascer, eu já te queria tanto, meu Lafões de coração aberto, Sintra da Beira, minha torre de vigia. Pareces que estás longe, mas estás tão perto. José Valgode no Bailarico. No dia do Bailarico, no dia do Bailaró, se eu sou mentirosa, é porque saio à minha avó. No dia do Bailarico, no dia do Baila Bem, se eu sou preguiçosa, é porque saio à minha mãe. No dia do Bailarico, comecei logo de manhã. Se eu já não sou virgem, é porque saio à minha irmã. No dia do Bailarico, vou sempre à discoteca. Lá em casa é que não fico. Danço com toda a toneca, danço de noite, durmo de dia. Se eu sou uma gaiteira, é porque saio à minha tia. José Valgode, mulher de nebulosa. Ao viajar ontem no espaço, encontrei uma mulher luminosa, transparente como o bagaço. Era esbelta e vaporosa, parecida às estrelas do firmamento. Iluminou-me com tanta pujança, gerou em mim tanto tormento, que já não tenho esperança. Talvez já não viva nesta galáxia, talvez mudou por sua conveniência, talvez bem longe para outro planeta. Resta-me cumprir minha penitência. Somos os dois tão incompatíveis. Eu sou de carne, ela é estrela. São amores muito impossíveis. Está no infinito, não poderei tê-la. Tenho um sofrimento profundo. Quem me dera voltar a vê-la, mulher da nebulosa do outro mundo. Ainda José Valgode, mundo de terror. Amo-te, mundo, a paz por ti perdida, na sombra dos séculos amortalhada. Mundo de terror, de paz mutilada, jazendo por terra a paz enegrecida. Este mundo tão agitado de paz adormecida, geme no íntimo e a morte dá gargalhada. Sepulcro aberto, liberdade esfomeada, rosto de massas pagando com a vida. Choras, mundo, porquê? Pela paz ou queixa? Tu o amor desprezaste, colhes teu degredo. Acorda, mundo, a guerra e o terror deixa. Do Oriente ao Ocidente, de preconceito tenta retomar a paz desejada, sólida como rochedo. Não há paz sem amor, ódio cria tormentas. Amo-te, mundo, e a paz por ti perdida.

Meus queridos ouvintes, estamos a chegar ao final do programa de hoje e quero lembrar que o próximo programa é domingo, é com os Lusitanos, das 9 até ao meio-dia. Fique atento e quero chamar-lhe a atenção também do programa na segunda-feira, de manhã, das 10 ao meio-dia e depois à noite, das 22 à meia-noite. É o Expresso da Noite. Obrigado por ter estado connosco. Bom fim de semana. Até domingo de manhã e até segunda-feira de manhã e segunda-feira à noite. Ok? Está combinado? Muito obrigado e bom fim de semana. Obrigado e consigo esteve Fernando Morgado. Bem-aja, muito obrigado.

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9: Está no ar o News Flash, com o essencial da informação para esta sexta-feira, 22 de maio. O casal de cidadãos franceses, composto pela mãe e pelo padrasto das duas crianças encontradas sozinhas em Alcácer do Sal, vai ser presente esta tarde ao Tribunal de Setúbal pelos crimes de violência doméstica, exposição e abandono após ter sido detido numa esplanada em Fátima, graças ao alerta de um popular. A GNR revelou que os suspeitos não estão a colaborar com a justiça, sendo que, além das diligências iniciais em Setúbal para a aplicação de medidas de coação, o casal terá ainda de comparecer perante o Tribunal da Relação, que decidirá o processo de extradição para a França. A PSP registou 3.725 denúncias de violência doméstica e deteve 433 pessoas no primeiro trimestre deste ano, refletindo um ligeiro aumento face ao período homólogo de 2025, no qual se contabilizaram 3.621 ocorrências e 402 detenções. Durante estes primeiros três meses, as autoridades apreenderam ainda 99 armas, incluindo 38 de fogo e 30 armas brancas, e sinalizaram 987 crianças junto da Comissão de Proteção de Crianças e Jovens, tendo paralelamente reforçado as medidas de proteção às vítimas através de milhares de contactos periódicos, avaliações de risco e 1.163 propostas de medidas de coação encaminhadas ao Ministério Público. Cerca de 600 pessoas, entre populares, autarcas, sindicatos e agentes económicos de Portugal e de Espanha, juntaram-se ontem num protesto ibérico inédito na Ponte Internacional das Termas de Monfortinho, sob o lema Obras Já. Convocada pela Aliança Territorial Europeia e apoiada por municípios como Idanha Nova e Castelo Branco, A manifestação exigiu aos governos de ambos os países a construção urgente dos cerca de 72 quilómetros em falta do itinerário complementar 31, ligando a Beira Baixa à Extremadura espanhola para quebrar o isolamento e combater o despovoamento do interior. O Presidente da República, António José Seguro, saudou o regresso dos dois médicos portugueses que integravam a flotilha Global Summit após terem sido detidos por Israel, aproveitando o encerramento de uma conferência sobre a Convenção Europeia dos Direitos Humanos no Supremo Tribunal de Justiça para manifestar o seu total repúdio e condenação pública. O chefe de Estado criticou veementemente os tratamentos indignos e as humilhações públicas de seres humanos visíveis nas imagens em vídeo recentemente partilhadas nas redes sociais pelo ministro israelita Itamar Ben-Gvir, as quais retratavam os detidos na referida missão humanitária. O Instituto Português do Mar e da Atmosfera informou que a concentração de poeiras em suspensão no ar provenientes do norte de África deverá manter-se em Portugal até amanhã, impulsionada por uma subida acentuada das temperaturas máximas para valores entre os 30 e os 35 graus. Embora a densidade das poeiras tenda a diminuir a partir do meio da tarde de amanhã, a situação meteorológica motivou um alerta da Direção-Geral da Saúde, que recomenda que os grupos mais vulneráveis, como idosos, crianças e pessoas com patologias respiratórias ou cardiovasculares, evitem sair de casa sempre que possível. O presidente das Honduras, Nasri Tito Asfura, expressou profundo pesar pelo massacre de pelo menos 19 trabalhadores numa plantação de palma africana na aldeia de Rigos, em Colón, e garantiu numa mensagem em vídeo que o crime não vai ficar impune. As vítimas foram emboscadas na madrugada de ontem por homens armados que vestiam uniformes da polícia num ataque que o chefe do Estado qualificou como mais uma ferida que as Honduras não merecem. O governo angolano realiza hoje, na centralidade do Quilamba, uma cerimónia para entregar às famílias as ossadas e pertences de mais de 500 vítimas do 27 de maio de 1977, data associada a uma alegada tentativa de golpe de Estado. Os restos mortais foram localizados numa vala comum, no cemitério 14, em Luanda, onde também foram encontrados objetos como roupas, cintos e moedas, estando o sepultamento das primeiras vítimas devidamente identificadas por testes de ADN, agendado para amanhã no cemitério do Benfica, na capital angolana. A chefe do governo da província canadiana de Alberta, a conservadora populista Danielle Smith, anunciou a realização de uma consulta pública com vista a um possível referendo vinculativo sobre a separação do Canadá, instando os cidadãos a escolher entre a permanência no país ou o início do processo legal de independência. Apesar de liderar esta iniciativa e de basear as suas políticas no confronto direto com o Executivo Federal, desde que assumiu o poder em 2022, Smith reiterou que votará a favor da permanência na Federação, justificando a sua posição com a crença de que o modelo canadiano ainda tem viabilidade para funcionar. No entanto, justificou a consulta, afirmando que centenas de milhares de habitantes de Alberta querem pronunciar-se sobre a questão. E foi o essencial da informação para esta sexta-feira, 22 de maio. Tenha a continuação de um ótimo dia e um bom fim de semana.
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1: Hello, pessoal! Está tudo bem? Está tudo feliz? Tudo agradável? Tudo satisfeito com a vida que leva? Então, sejam bem-vindos a mais um Cuidado que Ele Está na Cozinha. Eu sou o Emanuel Moura. Hoje vou ensinar-lhe a fazer um fricassé de frango. Reparem como eu vou dizer isto. É, como se fosse um influencer. Pessoal, vamos fazer aqui um fricassé de frango. Precisamos de uma lata de creme de leite, uma lata de milho verde, um copo de requeijão cremoso, 100 gramas de azeitona sem caroço, 2 peitos de frango desfiados, 200 gramas de mozzarella fatiada, 100 gramas de batata palha, uma chávena de água e uma pitada de sal. Comece por bater no liquidificador o milho, o requeijão, o creme de leite e a água. Depois refogue o creme com o frango desfiado, as azeitonas e o sal até ficar com uma textura assim bem espessa. Coloque depois o refogado numa assadeira, cubra com a mozzarella e espalhe a batata pau a pau por cima. Por fim, leve ao forno até borbulhar. Sirva, se faz favor, com arroz branco. É muito, muito bom, muito fácil de fazer e muito gostoso. Para voltar a ouvir esta e mais receitas, tem que ir ao podcast da sua rádio, está bem? Está lá todo explicadinho. Dá para fazer pausa e andar para a frente e andar para trás e tudo. E tal e coisa, está bem? Eu volto depois para mais uma receita muito boa. Portem-se bem, pessoal trabalhador. Tchau!
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12: A Lapa da Meruj, um dólmen de grandes dimensões, localizado na Serra do Caramulo, em Carvalhal de Vermilhas, no município de Vouzela, foi oficialmente classificada como sítio de interesse público através de uma portaria publicada em Diário da República. Este monumento megalítico, que remonta ao 4 milénio antes de Cristo, no período Neolítico Médio, destaca-se pelo seu notável estado de conservação, preservando uma mamoa com 32 metros de diâmetro e gravuras pré-históricas esquemáticas na sua câmara funerária e corredor. O processo de classificação resultou de uma parceria entre as entidades do património cultural, da cultura do centro e do município de Vouzela, que estabeleceram uma área de sensibilidade arqueológica para garantir que qualquer futura intervenção no solo fique sujeita a trabalhos arqueológicos prévios. Para Carlos Oliveira, presidente da Câmara Municipal de Vouzela, esta distinção traduz-se num justo reconhecimento do património arqueológico do concelho e do esforço contínuo que tem sido feito na sua identificação, estudo e valorização. O autarca realçou ainda que o concelho possui uma enorme riqueza natural, histórica e cultural, onde a natureza e o passado se cruzam, funcionando este património como um pilar identitário crucial e um motor para o desenvolvimento estratégico de todo o território. O município de Oliveira de Frades e a Junta da União de Freguesias de Oliveira de Frades, Souto de Lafões e Sejães, promovem no próximo dia 7 de junho a 4ª edição do BTT Rota de Lafões. Com o apoio da Campo Aves, o evento terá o Parque Urbano como ponto de partida e de chegada, oferecendo um percurso que atravessa trilhos, single tracks e caminhos rurais com paisagens deslumbrantes pelo concelho. A iniciativa disponibiliza diversas modalidades para todos os níveis de experiência, incluindo uma maratona de 50 km, uma meia maratona de 25 km, um passeio lúdico de cicloturismo de 20 km pela ecopista do Voga e uma caminhada de 10 km. Os interessados em participar devem realizar a sua inscrição até ao primeiro dia de junho através da plataforma oficial do evento em apedalar.pt/eventos. O Sporting Clube de Santar, emblema desportivo do Conselho de Nelas, denunciou publicamente que o estádio Francisco Vital foi alvo de um assalto e de diversos atos de vandalismo. De acordo com o comunicado oficial emitido pela direção, os invasores furtaram vários materiais pertencentes à instituição e provocaram danos materiais significativos na infraestrutura, com especial destaque para a zona exterior dos balneários, onde foram partidas várias janelas. As autoridades competentes já foram formalmente contactadas e estiveram no local a realizar as diligências necessárias para recolher indícios e apurar responsabilidades. cidades. Apesar do impacto negativo e da natural preocupação gerada na comunidade local, a direção do Sporting Clube de Santar emitiu uma forte mensagem de resiliência e união. O clube lamentou profundamente o sucedido, mas assegurou que este episódio não irá abalar o seu compromisso com os sócios e adeptos, garantindo que a estrutura se manterá firme e determinada na defesa da sua história e dos seus valores. A nota foi encerrada com um apelo ao orgulho associativo sob o lema "Pelo Santar Sempre". O município de Viseu aprovou recentemente, em reunião de Câmara, um contrato de comodato com a E-Redes para o resgate do icónico Museu de Eletricidade da EDP, localizado no campo de Viriato. Este acordo, válido por 10 anos e sem custos de cedência, permite à autarquia recuperar um ativo patrimonial de elevado valor histórico que se encontrava inativo. O objetivo do presidente, João Azevedo, é potenciar e dignificar o espaço, colocando-o à disposição dos cidadãos para atividades culturais e de lazer, após a realização de intervenções de manutenção necessárias, como a reparação do telhado. O edifício, originalmente conhecido como Central Elétrica da Ribeira, entrou em funcionamento no início do século XX e foi um marco fundamental para o desenvolvimento urbano de Viseu, ao substituir sistemas primários de iluminação a petróleo e carbureto pela produção de eletricidade a carvão. Com uma área total de 765 metros quadrados, o imóvel preserva a memória coletiva da evolução tecnológica da cidade. Através desta cedência, a autarquia pretende salvaguardar a identidade deste imóvel de arquitetura industrial característica, garantindo a sua preservação e integração na vida pública da comunidade.
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1: Bom dia. Neste 22 de maio celebramos o Dia do Autor Português. É um momento para honrar as mentes brilhantes que, com as suas palavras, tecem a rica tapeçaria da nossa cultura e identidade. São os pilares da nossa alma. Dos clássicos imortais que nos moldaram às vozes contemporâneas, os nossos autores transportam-nos para mundos de imaginação. Desafiam o nosso pensamento e eternizam a beleza da língua portuguesa em cada página. São tesouros nacionais, que este dia nos inspira a abrir um livro, a descobrir novos talentos e a valorizar o inestimável legado literário. Apoiem os nossos criadores. Tenham um dia repleto de boas leituras e muita criatividade, Portugal.
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0: São 13 horas. 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

0: São 14 horas. 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

0: acho que a gente faz parte de um grande teatro. Cada um tem o seu papelzinho e cada um tem o seu coringa gravado, guardado dentro da manguinha aqui, para fazer a sua canastra na hora precisa. Então, na medida em que isso possa ser feito, a gente preserva alguns dados para o futuro, que ninguém é bobo, não é, meu bem?
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0: São 15 horas.
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0: São 16 horas.
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1: A primeira hora do Cubo 80 começa com Steve Vai. Eu sou o Luís Ferrão e aqui está a música dos 32, 42, 52 e por aí fora.
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1: Liga-te ao grupo Cubo 80 no Facebook, pede para aderir, escolhe e partilha comigo as músicas que mais gostas dos anos 70, 80 e 90. Mas atenção que as de 2000 que estiveram no forno nos anos 90 também contam. O Gabriel Teixeira de Aveiro deixou-nos este Tender Surrender de Steve Vai. Grande abraço, Gabriel. Grande música também. Um bom fim de semana para ti.

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1: Junta-te ao grupo Clube 80 no Facebook, pede para aderir, depois escolhe e partilha comigo as tuas músicas preferidas dos anos 70, 80 e 90. O João Fuzeta, que vive em Setúbal, deixou-nos Domino, uma banda de rock alemã fundada em 1987 em Grafen by Motion, pelo guitarrista Robert Pabst e o cantor Jörn Zimmer. A banda ganhou fama no início de 88 com a faixa Here I Am, que foi usada no anúncio da marca francesa de automóveis Renault. Obrigado, João, por esta música. Grande abraço para si e para todos aqueles que nos ouvem em Setúbal.

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0: São músicas como esta que me fazem estar aqui ao fim de semana. Equador é uma música produzida pela equipa alemã de DJs e produtores musicais Sash, com a participação também do DJ alemão Rodrigues. Foi lançado em abril de 1997 como o terceiro single a sair do álbum de estreia It's My Life, The Album. A música tornou-se um sucesso internacional, alcançando o primeiro lugar na Flandres, na Roménia e na Escócia, além de aparecer nas tabelas de dança americanas e canadianas. Chegou ao top 20 em mais de 10 países ao redor do mundo. O videoclipe que acompanha a música foi dirigido por Oliver Sommer e filmado em Espanha. A seguir, mais uma desta grande equipa de DJs com a voz da cantora americana La Trek.
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2: O António Pinto de Lisboa partilhou connosco no grupo Clube 80 do Facebook Safe to Dance dos Men Without Hats. Obrigado, António. Um bom fim de semana. 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
1: Junta-te ao grupo Clube 80 no Facebook e pede para aderir. Escolhe e partilha comigo as tuas músicas, aquelas que mais gostas de ouvir dos anos 70, 80 e 90. O José Canas de Coimbra partilhou

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3: Aqui está mais uma partilha no grupo Clube 80 do Facebook da Ana Cristina, que é natural de Passos de Ferreira. Roadhouse Blues. Obrigado. Um ótimo fim de semana para ti.

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1: Esta é a música dos 30-ões, 40-ões, 50-ões e por aí fora. Mas os mais novos também gostam destas canções. Depois dos AC/DC, deixo-vos agora com uma partilha da Cláudia Cardoso, que vive na Figueira da Foz. Peter Cetera e Amy Grant, The Next Time I Fall. Obrigado, Cláudia. Um bom fim de semana para ti.

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1: São músicas como esta que me fazem estar aqui ao fim de semana. Agora, Robert Miles e Maria Naylor. One and One. Obrigado pela companhia. Vocês são mesmo os maiores. Não saem daí.

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1: Olá, eu sou o João Grandes Táxi e estou com o Luís Ferrão no Clube 80. Abraços para todos.

0: São 17 horas. 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
1: Olá, aqui está a música dos 30ões, 40ões, 50ões e por aí fora. Eu sou o Luís Ferrão e a segunda hora começa com Gazebo.
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1: Liga-te ao grupo Clube 80 no Facebook, pede para aderir, escolhe e depois partilha comigo as tuas músicas preferidas dos anos 70, 80 e 90.

0: Like Chopin é o maior sucesso do cantor italiano Gazebo, nome artístico de Paul Mazzolini. Foi lançado em setembro de 1983 como o segundo single do álbum de estreia, que era homónimo. É considerada uma das canções mais icónicas do género Italo Disco. O single vendeu mais de 8 milhões de cópias em todo o mundo e atingiu o número 1 em mais de 15 países, incluindo Portugal, Alemanha, Itália, Espanha e Suíça. Na Suíça, permaneceu no topo das tabelas durante 18 semanas.
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0: Mulá Dolce Vita é um grande clássico de Ryan Parrish, lançado em 83, tal como I Like Chopin de Gazebo. Esta música é um pilar do movimento Italo Disco e dominou as tabelas europeias no início da década de 80. O título e a letra são uma homenagem direta ao filme La Dolce Vita de 1960 de Federico Fellini, evocando o glamour, a nostalgia e o estilo de vida boêmio de Roma.
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0: Junta-te ao grupo Clube 80 no Facebook, pede para aderir, escolhe e partilha comigo as tuas músicas preferidas dos anos 70, 80 e 90. Policy of True foi um post da Inês Santos Moraes, que vive na Cidade dos Estudantes. Obrigado, Inês, aqui tens os Depeche Mode. Bom fim de semana.

0: política da verdade dos britânicos Depeche Mode. A seguir, a dupla brasileira Claudinho e Bochecha e também os Trio. Obrigado pela companhia, vocês são os maiores.
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0: Os Trio foram uma banda alemã icónica dos anos 80. Foram conhecidos pelo seu estilo minimalista e por serem um dos maiores expoentes do movimento Neue Deutsche Welle, Nova Onda Alemã. Da Da Da e Schrieb dich nicht, Du liebst mich nicht, de 1982, utilizavam o ritmo de uma bateria eletrónica e de um teclado de brincar, Casio VL1. Tornou-se um fenómeno global e vendeu cerca de 13 milhões de cópias em mais de 30 países.
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0: Agora, uma partilha no grupo Clube 80 do Facebook do António Pinto, que nos deixou a história dos In Loco. António, eu escolhi o Feitiço da Lua, que por acaso em tempos muito longínquos foi o nome do meu primeiro programa de rádio. Já lá vão algumas décadas. Muito obrigado, um ótimo fim de semana para si.

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1: Hoje recuperamos mais uma memória de infância. Lembra-se do cubo mágico? O primeiro protótipo do cubo foi fabricado em 1974, quando Erno Rubik era professor do Departamento de Desenho de Interiores da Academia de Artes e Trabalhos Manuais Aplicados de Budapeste, Hungria. Quando Rubik criou este quebra-cabeças, a sua intenção era criar uma peça que fosse perfeita no que se refere à geometria para ajudar a ilustrar o conceito da terceira dimensão aos seus alunos de arquitetura. A primeira peça que realizou foi em madeira e pintou os seis lados com seis cores diferentes para que, quando girasse as faces do cubo, tivesse uma melhor visualização dos movimentos. Um dia, enquanto observava o fluxo do Danúbio, Rubik teve a ideia de criar um mecanismo interno cilíndrico que permitisse a manipulação fácil do cubo de seis faces. Cada face era dividida em nove quadradinhos menores, resultando em 54 quadrados. Originalmente, o cubo de Rubik possuía as cores básicas, mas pode haver variações de acordo com cada fabricante. O primeiro cubo de Rubik foi feito em madeira e hoje o mais comum é encontrá-lo feito em plástico. Mas há versões de vidro, papel e outros materiais. Erno Kubik, em apenas 31 dias, conseguiu solucionar o seu quebra-cabeças. O cubo mágico é um quebra-cabeças tridimensional reinventado por este húngaro. Originalmente foi chamado de cubo mágico pelo seu inventor, mas o nome foi alterado pela Ideal Toys para cubo de Rubik. Em 1974 ganhou o prémio alemão do jogo do ano. Erno Kubik demorou um mês a resolver o cubo pela primeira vez. O cubo de Rubik tornou-se um ícone da década de 80. O cubo de Rubik é geralmente confeccionado em plástico e possui várias versões, sendo a versão 3x3x3 a mais comum, composta por seis faces de seis cores diferentes com arestas de aproximadamente 5,5 cm. Mas há outras versões menos conhecidas e mais complexas. É considerado um dos brinquedos mais populares do mundo, atingindo um total de 900 milhões de unidades vendidas, tal como todas as diferentes imitações. Segundo Gene Cooperman, o cubo de Rubik é um teste básico para problemas de busca e enumeração. Uma enorme área de pesquisa que abrange muita gente ligada a esta arte, que trabalha em diferentes disciplinas, da inteligência artificial às operações. O cubo de Rubik permite que os pesquisadores de diferentes disciplinas comparem os seus métodos num problema único e bem conhecido. Os movimentos executados para resolver o cubo, na realidade, são comutadores. Utilizando a teoria dos grupos, Gene Cooperman e Daniel Kruckel testaram não apenas movimentos individuais, mas também grupos de movimentos de forma a otimizar a solução. Foram 100 milhões de movimentos por segundo até chegar ao resultado final. O algoritmo que conseguisse resolver qualquer cubo de Rubik no menor número de movimentos possível é designado por Algoritmo de Deus. Em 2005, o menor número de movimentos para resolver o cubo era de 28. Em 2007, passou a ser 26. Em 2010, foi provado que o número exato era 20. Para chegar a este cálculo, alguns matemáticos, um engenheiro da Google e um programador dividiram o problema em mais de 2 bilhões de partes. A partir daí, os pesquisadores usaram a infraestrutura da companhia americana para processar os dados e chegarem à conclusão final. O recorde mundial de menor tempo para solucionar o enigma do cubo mágico era um pouco mais de 5 segundos, conseguido pelo americano Colin Burns em 27 de abril de 2015. Em novembro de 2015, Lucas Etter, com 14 anos, bateu o recorde mundial com menos de 5 segundos. Hoje lembramos um dos brinquedos mais conhecidos dos anos 80.

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1: Liga-te ao grupo Clube 80 no Facebook, pede para aderir, escolhe e partilha comigo as tuas músicas preferidas das décadas de 70, 80 e 90. A Dina Val, que vive em Coimbra, deixou-nos um videoclipe da banda de Klaus Meine. Obrigado, Dina. Aqui está Still Loving You, dos Scorpions. Bom fim de semana.

Acredita ou não, hoje até veio ao nosso programa alguém da realeza. O Dagá, a princesa Stephanie do Mónaco no Clube 80. A próxima chama-se The Love I Lost, de Cybill. Obrigado pela paciência que tiveram em ouvir a música do século passado. Eu volto na próxima semana.

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1: Sou o Jorge Gabriel e gosto de música dos anos 80.
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0: São 18 horas. 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
4: A Lapa da Maruge, um dólmen de grandes dimensões, localizado na Serra do Caramulo, em Carvalhal de Vermilhas, no município de Vozela, foi oficialmente classificada como sítio de interesse público através de uma portaria publicada em Diário da República. Este monumento megalítico, que remonta ao 4 milénio antes de Cristo, no período Neolítico Médio, destaca-se pelo seu notável estado de conservação, preservando uma mamoa com 32 metros de diâmetro e gravuras pré-históricas esquemáticas na sua câmara funerária e corredor. O processo de classificação resultou de uma parceria entre as entidades do património cultural, da cultura do centro e do município de Vozela, que estabeleceram uma área de sensibilidade arqueológica para garantir que qualquer futura intervenção no solo fique sujeita a trabalhos arqueológicos prévios. Para Carlos Oliveira, presidente da Câmara Municipal de Vozela, esta distinção traduz-se num justo reconhecimento do património arqueológico do concelho e do esforço contínuo que tem sido feito na sua identificação, estudo e valorização. O autarca realçou ainda que o concelho possui uma enorme riqueza natural, histórica e cultural, onde a natureza e o passado se cruzam, funcionando este património como um pilar identitário crucial e um motor para o desenvolvimento estratégico de todo o território. O município de Oliveira de Frades e a Junta da União de Freguesias de Oliveira de Frades, Souto de Lafões e Sejães promovem no próximo dia 7 de junho a 4ª edição do BTT Rota de Lafões. Com o apoio da Campo Aves, o evento terá o Parque Urbano como ponto de partida e de chegada, oferecendo um percurso que atravessa trilhos, single tracks e caminhos rurais com paisagens deslumbrantes pelo concelho. A iniciativa disponibiliza diversas modalidades para todos os níveis de experiência, incluindo uma maratona de 50 km, uma meia maratona de 25 km, um passeio lúdico de cicloturismo de 20 km pela ecopista do Voga e uma caminhada de 10 km. Os interessados em participar devem realizar a sua inscrição até ao primeiro dia de junho através da plataforma oficial do evento em apedalar.pt/eventos. O Sporting Clube de Santar, emblema desportivo do concelho de Nelas, denunciou publicamente que o estádio Francisco Vital foi alvo de um assalto e de diversos atos de vandalismo. De acordo com o comunicado oficial emitido pela direção, os invasores furtaram vários materiais pertencentes à instituição e provocaram danos materiais significativos na infraestrutura, com especial destaque para a zona exterior dos balneários, onde foram partidas várias janelas. As autoridades competentes já foram formalmente contactadas e estiveram no local a realizar as diligências necessárias para recolher indícios e apurar responsabilidades. Apesar do impacto negativo e da natural preocupação gerada na comunidade local, a direção do Sporting Clube de Santar emitiu uma forte mensagem de resiliência e união. O clube lamentou profundamente o sucedido, mas assegurou que este episódio não irá abalar o seu compromisso com os sócios e adeptos, garantindo que a estrutura se manterá firme e determinada na defesa da sua história e dos seus valores. A nota foi encerrada com um apelo ao orgulho associativo sob o lema Pelo Santar Sempre. O município de Viseu aprovou recentemente, em reunião de Câmara, um contrato de comodato com a E-Redes para o resgate do icónico Museu de Eletricidade da EDP, localizado no campo de Viriato. Este acordo, válido por 10 anos e sem custos de cedência, permite à autarquia recuperar um ativo patrimonial de elevado valor histórico que se encontrava inativo. O objetivo do presidente, João Azevedo, é potenciar e dignificar o espaço, colocando-o à disposição dos cidadãos para atividades culturais e de lazer, após a realização de intervenções de manutenção necessárias, como a reparação do telhado. O edifício, originalmente conhecido como Central Elétrica da Ribeira, entrou em funcionamento no início do século XX e foi um marco fundamental para o desenvolvimento urbano de Viseu, ao substituir sistemas primários de iluminação a petróleo e carbureto pela produção de eletricidade a carvão. Com uma área total de 765 metros quadrados, o imóvel preserva a memória coletiva da evolução tecnológica da cidade. Através desta cedência, a autarquia pretende salvaguardar a identidade deste imóvel de arquitetura industrial característica, garantindo a sua preservação e integração na vida pública da comunidade.
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0: São 19 horas. 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

0: bom português, não recuse ao Dona Inês. Um beijinho também para si.
1: Ó Dona Inês, veja lá, ele é um rapaz.
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Dizem que o amolador anuncia transformações. Como uma espécie de presságio no meio da rua. A sorte de uns, mas o azar de outros.

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Olá a todos, sejam muito bem-vindos a mais um Cascais Garage. O meu nome é Cláudio Silva e estou cá para vos dar uma hora das melhores bandas de garagem nacionais. Sim, porque se a banda tem uma garagem, ela vai passar por aqui. Cascais Garage, emissão 526, aqui na tua rádio de eleição. E para abrir o programa de hoje, vamos ficar com João Miguel Gordino Simões, com este novíssimo Bom Karma. Bom Karma.

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1: E continuamos aqui na emissão 526 do Cascais Garage, 10 anos de Cascais Garage com Her Name Was Fire e este Electrify.

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1: E para fechar em pleno esta primeira parte do Cascais Garage de hoje, Sr. Vulcão traz-nos Dentes Tortos.

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1: Vintage no Cascais Garage, onde recordamos velhas glórias do pop e do rock nacional. Vamos recordar os Táxi com Chiclete.

Olá a todos, sejam muito bem-vindos à segunda parte do Cascais Garage de hoje. O meu nome é Cláudio Silva e continuo por cá para vos dar mais cerca de 30 minutos das melhores bandas de garagem nacionais. Sim, porque se a banda tem uma garagem, ela vai passar por aqui. Segunda parte quase inteiramente dedicada à coletânea Anticiclone 2025, organizada pelo Museu do Heavy Metal Açoriano e da Associação Basalto Cultural no âmbito de Ponta Delgada, Capital da Cultura 2026. Vamos então começar a escuta dos temas integrantes na coletânea com os Buried by Lava, com este Healer.

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1: E continuamos na coletânea Anticiclone 2025, coletânea organizada pelo Museu do Heavy Metal Açoriano e da Associação Basalto Cultural no âmbito de Ponta Delgada 2025, capital da cultura, com os Morbid Dead e este Whole

E foi assim a escuta de alguns dos temas de bandas açorianas que integram a coletânea Anticiclone 2025, coletânea organizada pelo Museu do Heavy Metal Açoriano e da Associação Basalto Cultural no âmbito da Ponta Delgada, Capital da Cultura 2026. Vai ser sempre a rasgar o que as cães querem zoar. E o Cascais Girls de hoje está quase a terminar. Temos um tema de cabrita para escutar. Passa por cascaisgirls.pt para escutar todas as emissões do programa. Passa também pelo Facebook Cascais Girls, deixa lá o teu like e assim vais recebendo todas as notificações. Mas se tens uma banda, essa banda tem uma garagem, enviaste as músicas para cascaisgirls@gmail.com. E para terminar o programa de hoje, cabrita traz-nos Emerge. Até para a semana, tchau!

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reabertura do Marés Vivas hoje com os norte-americanos The Lemon Twigs. Look for Your Mind 2026. Mas este som cheira a anos 60. Mas a canção que acabamos de ouvir, como eu disse, é de 2026. Mas a próxima sim, é de 1969 e cheirava a mudança que continua por concretizar, porque este mundo cada vez mais cheira mal, porque cheira à guerra, cheira à injustiça, cheira a desigualdades sociais. Thunderclap Newman, Something in the Air. Este é o Marés Vivas até à meia-noite. Bom fim de semana.

0: dos meus temas preferidos dos R.E.M., The Sidewinder Sleeps Tonight, 1992, o álbum Automatic for the People. E graves problemas de saúde, sofre de HIV há muitos anos e obrigaram Michael Stipe a acabar em 2011 com os R.E.M. Mas ele ainda não acabou, felizmente, porque a música precisa dele. E vamos ao seu encontro em 2020 a solo. Michael Stipe, Drive to the Ocean. Marés Vivas. Bom fim de semana.
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Este tema cheira antigo, mas não é. São de Nova York e chamam-se Ghost Funk Orchestra. O tema Nova, do álbum de 2024, A Trip to the Moon. Marés Vivas agora com os Desert Mountain Tribe. Runway 2016, são de Londres. Venham cá.

Não há como fugir deste fantástico som dos Desert Mountain Tribe de Londres, Runaway. Bom, e a humanidade precisa de um salvador? Será que sim? O último salvador credível foi crucificado. Dizem que ressuscitou 3 dias depois. Os problemas é que logo a seguir foi-se embora subindo aos céus para se sentar à direita do Pai e à esquerda do Espírito Santo. O banco, como toda a gente sabe, faliu. Esse tal Espírito Santo foi enganado por um salgado qualquer, que até, segundo consta, está atualmente gaga. Quem salva os lesados do BES? Quem nos salva a todos? Ninguém. Salvemo-nos a nós próprios, porque o Espírito Santo está no céu e não quer saber disso para nada. E nós estamos no inferno. E o diabo veste Prada. E quem acredita que o José Mourinho vai salvar o Real Madrid se não conseguiu salvar o Benfica? Echo and the Bunnymen. Rescue, do álbum de 1980, Crocodiles.

Maras Vivas, sempre às sextas, 22, meia-noite. E até à chegada do Oscar Monteiro, com as suas escolhas habituais, vamos ficar com os britânicos Muse, Hexagons, The Wow Signal, álbum de 2026.

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3: As escolhas do Oscar. Um olhar atento do nosso correspondente em Roterdão sobre as novas tendências do novo rock. Um espaço da responsabilidade de Oscar Monteiro. As escolhas que marcam a diferença. Esta semana vamos até aos Estados Unidos, mais concretamente até Cleveland, no estado do Ohio, de onde é originário o duo Suter, projeto que hoje terá toda a nossa atenção. Os Suter formaram-se em 2019 e são constituídos por Emma Shepherd, compositora e vocalista, e também o multi-instrumentista Chris Corsi, que toca tudo o que há para tocar: guitarra, baixo, bateria e teclas. Isto em estúdio, claro, porque quando atuam ao vivo fazem-no com músicos convidados. Este projeto tem dois LPs de originais editados, sendo que o segundo saiu no dia 20 de março de 2026, título Saw You Out With The Weeds. Curioso título, já que weeds significa a priori ervas daninhas, mas que pode referir-se eventualmente a outro tipo de ervas. E vamos começar por ouvir Model Actress, a faixa que abre este trabalho.

Este álbum, So You Out With The Weeds, situa-se no território onde o post-punk, noise pop e indie rock se cruzam, sem que o álbum se comprometa totalmente com apenas um destes géneros. As músicas fluem com energia, linhas de guitarra nervosas, uma bateria implacável. As vozes cortam o ar com refrões pegajosos, mesmo enquanto a música segue um caminho estreito e com a tensão a impulsionar o disco, especialmente porque a voz de Shepherd se encontra no centro de tudo, melódica, mas com uma aspereza que impede que as coisas se tornem excessivamente agradáveis, ligeiramente sombria, mas sem cair no gótico. Bom, e vamos fechar as escolhas por hoje com mais uma música deste disco de 2026, Televangelist, a nona faixa do disco, Suter, um projeto em ascensão, e por isso aconselhamos que sigam com o interesse que de facto merece.

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3: E a música que se segue saiu em formato single em 1978. Nada mal. Mas para o primeiro álbum desta banda, Sui Generis, que seria publicado no ano seguinte, 1979, gravaram outra versão, digamos que mais dinâmica. Primeiro vamos ouvir a versão do single, depois, para o LP de estreia, a outra versão. Adivinho alguns sorrisos de alguns ouvintes.

0: Fantástico este primeiro álbum dos B-52s. 52 Girls. E a próxima investiguei, mas não descobri nem o ano, nem o local. São indeterminados. Uma parceria improvável. Tão improvável como imaginar o Paulo Raimundo como Ministro do Trabalho num governo do PSD.
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0: Ozzy Osbourne e Frank Zappa, Staying Alive.

0: Sim, sim, Ozzy Osbourne e Frank Zappa, Staying Alive, muito, muito melhor, diga-se de passagem, do que o original dos Bee Gees, para Saturday Night Fever, de triste memória. E para terminar esta primeira hora do Marés Vivas, um original, para os que pensavam que os dos Selvos Marretas era o original, desenganem-se. É de Piero Umiliani. Escutem, 1969, e fiquem aí, que eu já volto para a segunda hora.
1: Não.

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Quando temos no nosso país quase 2 milhões de pobres e ouvimos por parte de pessoas de extrema-direita acusações à democracia, não foi a democracia que falhou. Foi a estupidez de certas pessoas que falhou. E a democracia permite que pessoas estúpidas sejam colocadas na esfera do poder. E somos nós que as pomos lá. Dantes eram nomeados. Agora são eleitos. A diferença está na escolha porque, mal ou bem, ainda podemos escolher. Muito joio, pouco trigo. Para a próxima, sabem o que é que eu vou fazer? Se calhar vou votar no padeiro. Pronto. Jerry Rafferty, Baker Street.

Estes entraram muito bem no novo milénio. Godless, os inconfundíveis e inesquecíveis Dandy Warhols. E agora agarrem-se bem. Os australianos King Gizzard and the Lizard Wizard. People Vultures. Tema de 2026.

Estes chegam-nos de Oxford, Inglaterra. Chamam-se Supergrass. Pumping in Your Stereo. Tema de 1999. E o que é que isto me fez lembrar? Isto.

0: Inferno, parte 1. Tema para o filme com o mesmo nome: Chutos e Pontapés. Marés Vivas, bom fim de semana.
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0: E ainda na sequência do tema dos Chutos e Pontapés que escutámos antes, os alemães de Broken Radios, The Devil's Frequency, tema de 2026.

Queens of the Stone Age. Se eu tivesse uma cauda, if I had a tail, abanava quando estivesse contente. 2013, o álbum Like Clockwork. Marés vivas, as músicas que nunca passaram ou que já não passam em mais lado nenhum, passam aqui. Primal Scream, Moving On Up. 1992.

0: E apesar de os tempos terem mudado em muitos casos para melhor, subsistem problemas que levam a desabafos tais como: ah, no meu tempo é que era bom. Pois é, mas o grave problema da habitação está claramente pior agora. Mas escutem um pequeno excerto de uma atuação de Raul Solnado em 1969 no célebre programa da RTP, Zip Zip, e tirem conclusões.
1: O problema da habitação, porque hoje a renda da casa absorve a maior parte do orçamento mensal. Tanto que outro dia encontrei um amigo meu, que já namora uma rapariga há 19 anos, fora os ameaços, e perguntei: quando é que tu te casas? Não posso casar-me, não posso casar-me, não posso casar, mas porquê? Porque não tenho casa para viver. Homem, disse eu, casa-te e vai viver para a casa do teu pai. Olha, olha a casa. O meu pai também ainda não se casou por causa da mesma coisa.

México 2026. Chandri, Times They Changed. E esperemos que os tempos mudem de facto para melhor, porque para pior já basta assim. E hoje, para terminar o Marés Vivas, escolhi um verdadeiro gigante da pop rock, Matt Johnson, e o seu projeto Dede, do seu álbum Soul Mining, de 1983, Giant. E, como sempre, aguardo a vossa presença aí desse lado, na próxima sexta-feira, às 10 da noite. E até lá, não se esqueçam, até porque nem é preciso lembrar. Fiquem vivos!

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